aonde estamos, aonde chegamos, quem sou eu, o que você tem feito.